Alô, amigas, alô, amigos da Rádio Argentina ao Mundo. Bem-vindos a mais um Encontro em Português pela emissora internacional da República Argentina, transmitindo de Buenos Aires em www.radionacional.com.ar, onde podem nos acompanhar ao vivo no síncrono de segundas a sextas-feiras, de 8 a 9, horário de Buenos Aires, 11 a 12, horário UTC. 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Lembremos também, amadores da onda curta e público de xista, que sempre confirmamos os seus relatórios de recepção com uma versão eletrônica de cartão QSL. 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O programa desta quarta-feira da RAI em português viaja até Rosário, cidade natal de Lionel Messi e um dos principais centros urbanos da Argentina. Vamos conhecer avanços da ciência e da tecnologia com pesquisas do CONICET nas áreas da sustentabilidade, da saúde e da produção agropecuária. E também vamos recordar importantes datas comemorativas ligadas a três símbolos marcantes da cultura e da identidade americana. Hoje estaremos falando em Carlos Gardel. Sim, hoje é o aniversário da sua morte. Estaremos falando em Lionel Messi. Sim, já falei, visitaremos a sua cidade natal.

0: por Lionel Messi, já garantiu vaga na próxima fase após vitórias convincentes sobre Argélia e Áustria. E o grande destaque continua sendo o capitão. Prestes a completar 39 anos nesta quarta-feira, Lionel Messi soma 5 gols em apenas 2 partidas e segue encantando torcedores e imprensa dentro e fora do país. Jornais argentinos como Olé e Clarín destacam um momento extraordinário do craque, enquanto veículos internacionais falam numa nova demonstração de genialidade do camisa 10. Hoje, data do aniversário de Messi, são esperadas diversas homenagens de torcedores, clubes e meios de comunicação. O ambiente é de celebração e gratidão por um jogador que continua quebrando recordes e liderando a Albiceleste. Embora a comissão técnica mantenha o discurso de cautela, a torcida argentina sonha alto e acredita que a equipe tem condições de lutar por mais um título mundial. E vamos então para a sessão dedicada a conhecer pontos geográficos da Argentina como interesse turístico. E hoje a viagem nos leva até Rosário. Como já falei, cidade natal de Lionel Messi. Sim, porque hoje, no dia do seu aniversário número 39, visitamos o seu berço. Mas também porque Rosário é um dos principais centros urbanos e culturais do nosso país.
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Hoje, na nossa série Rotas Argentinas, vamos até Rosário, uma localidade que costuma ser descrita como uma das cidades mais autênticas e vibrantes do país. Localizada às margens do Rio Paraná, ela combina um forte perfil industrial com uma vida cultural intensa. Muitos chamam ela de Chicago Argentina pela sua importância econômica e espírito urbano, em contraste com o ar mais europeu de Buenos Aires. E viajamos então 300 quilômetros a noroeste de Buenos Aires, seguindo a curva do imenso Rio Paraná, até chegar a uma cidade que muitas vezes passa despercebida pelos turistas internacionais, mas que guarda em suas ruas a própria alma da Argentina. Como já foi dito, falamos de Rosário. Agora, se Buenos Aires é a Paris do Sul, Rosário é algo completamente diferente. É a Chicago da Argentina, é uma potência industrial, um polo cultural e, literalmente, o berço de alguns dos rostos mais famosos da nossa história. Se você tem uma semana para passar aqui, se prepare, porque Rosário não apenas mostra atrações, ela permite que você viva elas. E vamos começar pelo pulso da cidade, que é o Rio Paraná. Ele define um dos maiores sistemas fluviais do mundo e em Rosário define tudo. Seus dois primeiros dias devem ser passados na Costaneira, que é como se chama o passeio que acompanha a orla do rio. Se trata de uma enorme faixa de parques e calçadões ao longo da água. Mas aqui vai o segredo. Não apenas olhe o rio da margem. Vá até o Pier La Fluvial e embarque num barco. Em 15 minutos, você chegará às ilhas. É um mundo diferente, sem carros, apenas praias de areia e quiosques rústicos. Você verá os moradores pescando surubim ou dourado. E se você é pescador, este é o seu paraíso. E se não é, apenas se sente a uma mesa de madeira e peça um pescado al rio, peixe fresco grelhado com limão e ervas. Esse é o sabor de Rosário.

A visita na cidade de Rosário deve incluir o Monumento Nacional à Bandeira. É impossível não notar. Se trata de uma gigantesca estrutura de pedra, semelhante a um navio que marca o local onde o general Manuel Belgrano hissou pela primeira vez a bandeira argentina em 1812. É um lugar sagrado para nós, mas para um visitante é também uma obra-prima da arquitetura. Você pode pegar um elevador até o topo da torre, e a 70 metros de altura, a vista do delta, do rio e do traçado da cidade é incomparável. Abaixo do monumento há uma chama que nunca se apaga, a chama votiva, em homenagem àqueles que morreram pelo país. É um lugar que impõe silêncio e respeito, mesmo numa cidade tão barulhenta quanto esta. Agora vamos falar das pessoas. Há um ditado na Argentina: Rosário tem algo na água. De que outra forma explicar tanta concentração de talento? No quarto dia, faça um passeio pela história. Você pode ficar em frente ao prédio onde o Che Guevara nasceu, na rua Entre Rios. Pode caminhar pelo bairro Pichincha, antes um distrito portuário decadente, e hoje o centro da vida noturna, onde o grande comediante Alberto Olmedo costumava circular. E depois vem a música. Se você ouvir um piano ecoando de uma varanda, provavelmente está ouvindo a influência de Fito Páez, a lenda do rock que colocou o coração da cidade em suas letras. E não podemos esquecer a literatura. Roberto Fontana Rosa, ou El Negro, como o chamávamos, foi um cartunista e escritor que capturou a linguagem e o modo de vida de Rosário melhor do que ninguém. Você ainda pode visitar o seu lugar favorito, o Bar El Cairo. Sente-se na mesa dos cavalheiros e peça um café. É onde os intelectuais da cidade vêm resolvendo os problemas do mundo há décadas.

também a capital do futebol. Foi aí que Lionel Messi nasceu. Nos dias 5 e 6 do seu passeio por essa cidade, você deve ir para a Zona Sul, para o bairro La Bajada. Aí você verá murais do Messi com 3 andares de altura. Pode visitar o clube onde ele deu seus primeiros chutes na bola, o Grandoli, e também o lendário estádio do Newell's Boys, no Parque da Independência. Mas Rosário é uma cidade dividida quando se fala em futebol. Você é um leproso, que é como são chamados os torcedores do Newell's Boys, ou é um canalha, isto é, um torcedor do Rosário Central. O Rosário Central foi onde Ángel Di María, o homem que marcou em todas as grandes finais pela Argentina, começou a sua carreira. A rivalidade entre esses dois times é talvez a mais intensa do mundo. Se você conseguir assistir a um clássico enquanto estiver aí, verá um nível de paixão que é francamente assustador e belo ao mesmo tempo. À medida que a sua semana de visita na cidade de Rosário chega ao fim, passe o seu último dia no Parque da Independência. É um enorme pulmão verde no centro da cidade, como um lago e jardins escondidos. É onde as famílias vão aos domingos para tomar chimarrão e ver a vida passar. Rosário não é uma cidade de atrações turísticas de checklist. É uma cidade de atmosfera. É o som do rio, é o sabor de um café forte em um bar histórico, o rugido de um estádio de futebol e o orgulho de ser o berço de heróis. Então, se você está procurando a verdadeira Argentina, aquela que existe fora dos guias turísticos de Buenos Aires, pegue um ônibus, siga para o norte e deixe Rosário mostrar quem realmente somos. A cidade de Rosário possui uma das tradições musicais mais ricas e influentes da Argentina. Berço de importantes artistas e movimentos culturais, Rosário se consolidou especialmente como uma referência do rock nacional argentino, revelando nomes históricos como Jorge Vandermolle e Fito Páez, que escutamos hoje aqui, além de Juan Carlos Baglietto e Lito Nevia, ou Lalo de los Santos e muitos outros, considerado um dos pioneiros do rock em espanhol. De fato, tem um coletivo de músicos desta cidade chamada Trova Rosarina, que impactou a cultura do país a inícios da década de 1980. A cidade também se destaca pela intensa vida cultural, com teatros, bares, centros culturais e festivais que mantêm viva a cena musical local. Além do rock, Rosário cultiva tradições ligadas ao tango, ao folclore e à música popular latino-americana, formando um ambiente criativo que há décadas inspira artistas de diferentes gerações. Na sequência, escutamos então Tema de Rosário, Música de Rosário, uma música que homenageia a cidade e que é interpretada por um grupo de músicos muito conhecidos dessa cidade.

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24 de junho é uma data que a Argentina carrega com emoção especial. Há 39 anos, nascia na cidade de Rosário, que visitamos agora, aqui, Lionel Andrés Messi, um menino que o destino transformou no maior jogador de futebol de todos os tempos. Um craque épico e um homem feliz, porque é exatamente assim que ele aparece neste Mundial de 2026. Feliz, livre, glorioso. Na estreia com a Argélia, Messi marcou 3 gols e igualou o alemão Miroslav Klose como maior artilheiro da história das Copas. 6 dias depois, se diante da Áustria, marcou mais 2 e assumiu sozinho o topo, 18 gols em mundiais, recorde absoluto da competição. Ele também se tornou o primeiro jogador da história a disputar 6 Copas do Mundo, 2 décadas de mundial, e o tempo simplesmente não o alcança. Como disse o técnico Lionel Scaloni, este time sabe sofrer, mas com Messi em campo, o sofrimento sempre se transforma em festa. Feliz aniversário, Leo. O futebol é seu. E os argentinos e o Mundial agradecem. Mas o dia 24 de junho também guarda uma saudade profunda para os argentinos. Em 1935, exatamente nesta data, morria na cidade de Medellín, na Colômbia, Carlos Gardel, o ídolo eterno do tango. Numa tragédia aérea, a voz mais querida da Argentina se calou para sempre, aos 44 anos de idade. Gardel não foi apenas um cantor, foi um fenômeno, um mito, uma identidade. Com a sua voz inconfundível e o seu sorriso irresistível, transformou o tango num gênero universal, levando a alma portenha aos 4 cantos do mundo. Dizem que cada dia canta melhor, e é verdade, Gardel é imortal. 2 filhos da Argentina, separados por décadas, unidos por esta data. Um que partiu cedo demais, deixando saudade eterna, e o outro que aos 39 anos ainda escreve a sua história. Na sequência, aproveitamos para compartilhar a biografia de Carlos Gardel e voltar a escutar ele mais uma vez. Datas comemorativas pela Rádio Argentina ao Mundo.

antecipamos a uma nova comemoração pela morte do cantor Carlos Gardel. Em 24 de junho de 1935, todos os argentinos choraram. Carlos Gardel, o cantor mais admirado e mais aclamado da história do tango, havia morrido. Carlos Gardel nasceu na França em 1890 e, aos 3 anos de idade, morava com a mãe aqui em Buenos Aires. Ele ainda era uma criança quando saiu para ganhar algumas moedas cantando. Nos cafés, a sua voz, ainda infantil, começava a ser reconhecida, cantando trechos de ópera e canções crioulas. A partir de 1911, junto com José Razzano, outro cantor de canções crioulas, Gardel formou uma dupla cujas apresentações atraíram um grande público. El Morocho e El Oriental, como eles eram conhecidos, também se apresentaram na Espanha e, a partir de 1917, começaram a gravar álbuns. E foi nesse mesmo ano que Gardel foi escolhido para estrear o tango que causou uma revolução, Mi Noche Triste. A partir desse momento, Carlos Gardel começou a se dedicar cada vez mais ao tango e a dupla com Razzano se desfez. Em 1925, Carlos Gardel já era famoso como cantor e compositor de tango. A sua voz de tenor, a sua emotividade e a entonação ao cantar, juntamente com a sua elegância e o seu sorriso, fizeram dele um ídolo. Em 1928, ele se apresentou com sucesso em Paris e foi na França que conheceu Alfredo Lepera, com quem compôs muitos tangos que hoje são considerados clássicos. Alfredo Lepera, que tinha nascido no Brasil, mas que residia aqui na Argentina desde criança, escreveu as letras para as quais Gardel musicou. Assim, a fama do maior cantor de Buenos Aires alcançou toda a América Latina. A sua enorme fama como cantor, Gardel acrescentou, a partir de 1930, a fama dos seus filmes. Ele começou a filmar uma série de curta-metragens aqui em Buenos Aires, nos quais aparecia apresentando e cantando os seus tangos mais famosos. Depois, na França e nos Estados Unidos, ele rodou vários filmes como ator e como cantor, que também fizeram sucesso em toda a América Latina, um sucesso que acompanhou as suas apresentações em diferentes países. E foi numa dessas turnês que ele encontrou a morte. Em 24 de junho de 1935, o avião em que viajava com os músicos que o acompanhavam caiu e pegou fogo no aeroporto de Medellín, na Colômbia. Os argentinos não podiam acreditar na morte do seu ídolo. A chegada dos restos mortais de Carlos Gardel a Buenos Aires e o seu funeral foram acompanhados por uma multidão raramente vista antes. Desde então, as suas gravações são tocadas em todas as estações de rádio argentinas. Os seus filmes continuam a ser exibidos e os argentinos continuam a dizer que Gardel canta cada vez melhor a cada dia. Aqui na RAI, hoje, lembramos de Carlos Gardel no novo aniversário da sua morte, escutando El Día Que Me Quieras.

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5: E hoje também é o dia do Inti Raymi, a grande festa do sol celebrada pelos povos andinos, originalmente instituída pelo Império Inca. O nome vem do Quechua e significa literalmente festa do sol. Era realizada no solstício de inverno do hemisfério sul, exatamente 24 de junho, o dia mais curto do ano nos Andes, quando os incas prestavam homenagem a Inti, o deus sol, pedindo o seu retorno e garantindo boas colheitas. A cerimônia era uma das mais importantes do calendário inca. Havia sacrifícios, rituais, precisões, danças, músicas e oferendas. O inca em pessoa presidia os rituais na cidade de Cusco, no Peru, considerada o umbigo do mundo. Com a colonização espanhola, no século XVI, a celebração foi proibida pela Igreja Católica. Mas em 1944, ela foi revivida de forma teatral e cultural, e hoje ela é realizada todos os anos na fortaleza de Sacaiuamán, em Cusco, atraindo milhares de turistas e comunidades indígenas de toda a região andina. É considerada a segunda maior festa da América Latina em público.Curiosamente, o 24 de junho concentra então três efemérides muito distintas: o solstício andino do Inti Raymi, o aniversário de Lionel Messi e a morte de Carlos Gardel. Uma data densa de significados para a América do Sul.

0: Todo dia 24 de junho, durante o solstício de inverno no hemisfério sul, é celebrado o Inti Raymi, a festa do sol, uma das tradições mais importantes do calendário andino. Esse ritual ancestral, herdado do Império Inca, homenageia o deus Inti, o sol, fonte de vida, calor e energia. Para os povos originários dos Andes, esse momento marca o início de um novo ciclo, um novo ano agrícola e espiritual. A cerimônia inclui danças, música, oferendas à Pachamama, como é chamada a Mãe Terra, e também rituais de agradecimento pelas colheitas, pedindo prosperidade para o novo ciclo. Em Cusco, a antiga capital do Tahuantinsuyo, o Império Inca, é realizada uma encenação solene do Inti Raymi, que todos os anos atrai milhares de pessoas e representa um poderoso ato de memória cultural. Aqui na Argentina, comunidades quechuas, cojas e outros povos originários também celebram o Inti Raymi, especialmente em províncias como Jujuy, Salta e Catamarca. Em regiões como a Quebrada de Humahuaca, os rituais se entrelaçam com a cosmovisão local e a festividade é vivida com profundo respeito, não apenas como um reencontro com o passado, mas como uma afirmação viva das identidades indígenas contemporâneas. Na sequência, a reportagem é da Rádio Nacional Argentina.
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5: E o frio domina o clima argentino nesta quarta-feira. O inverno segue marcando presença em grande parte da Argentina. Aqui na cidade de Buenos Aires, a previsão indica um dia frio, com temperaturas entre 10 e 15 graus e possibilidade de céu parcialmente nublado. Já em Bariloche, na região dos Lagos da Patagônia, o cenário será típico da estação, mínima próxima de 2 graus, máxima em torno de 7 graus e chance de chuva. Uma chance fraca de chuva ao longo do dia. Mas ao sul, em Ushuaia, a cidade mais austral do mundo, o frio será ainda mais intenso, com temperaturas entre 2 e 5 graus. Possibilidade de neve pela manhã e ventos moderados. E se vamos para o extremo norte do nosso país, lá em Jujuy, o tempo permanece mais ameno e seco, com tardes agradáveis e temperaturas próximas dos 18 graus. Acima, enquanto a Patagônia enfrenta condições tipicamente invernais, o norte argentino mantém características mais suaves, refletindo a grande diversidade climática do território argentino. Continuemos agora com uma música e vamos escutar uma música folclórica de autoria de Mario Corradini. Se trata de um chamamé, um ritmo característico da nossa região nordeste, sulcada por muitos e grandes rios. E o nome deste chamamé é justamente Rio de Camalotes, que vamos escutar numa versão registrada pelas irmãs Cugen.

Amigas e amigos, chegamos assim ao finalzinho já do nosso encontro em português pela emissora internacional da República Argentina, a Rádio Argentina ao Mundo, transmitindo de Buenos Aires, em streaming em www.radionacional.com.ar. Um programa que podem acessar com o celular, com qualquer aplicativo, qualquer também dispositivo, com computador, tablets, e procurarem ali o próprio site da Rádio Nacional Argentina e fazer o caminho para a RAI, ou diretamente procurar os apps da Rádio Argentina ao Mundo. Lembre também que estamos na plataforma da Rádio Garden e também na onda curta, gentileza da emissora americana WRMI, em diferentes frequências, dias e horários. Também a opção de procurar as nossas transmissões e a nossa programação já gravada, disponibilizada, para escutar fora do ar, em rai.ar. Estivemos aqui, Julieta Galvão na locução e Juliana Espatafora na operação técnica. Muito obrigada por terem nos acompanhado. Tenham todos um muito bom dia e tomara que seja até amanhã.

0: Alô, amigas, alô, amigos da Rádio Argentina ao Mundo. Bem-vindos a mais um encontro em português pela emissora internacional da República Argentina, transmitindo de Buenos Aires em www.radionacional.com.ar, onde podem nos acompanhar ao vivo no síncrono, de segundas a sextas-feiras, de 8 a 9, horário de Buenos Aires, 11 a 12, horário UTC. 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Também está a possibilidade da onda curta com as retransmissões que faz a emissora amiga WRMI, lá do sul dos Estados Unidos, em diferentes frequências, dias e horários. Lembremos também, amadores da onda curta e público de xista, que sempre confirmamos os seus relatórios de recepção com uma versão eletrônica de cartão QSL. 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O programa desta quarta-feira da RAI em português viaja até Rosário, cidade natal de Lionel Messi e um dos principais centros urbanos da Argentina. Vamos conhecer avanços da ciência e da tecnologia com pesquisas do CONICET nas áreas da sustentabilidade, da saúde e da produção agropecuária. E também vamos recordar importantes datas comemorativas ligadas a três símbolos marcantes da cultura e da identidade americana. Hoje estaremos falando em Carlos Gardel. Sim, hoje é o aniversário da sua morte. Estaremos falando em Lionel Messi. Sim, já falei, visitaremos a sua cidade natal. Mas também hoje é o seu aniversário número 39. E também hoje estaremos falando na tradicional celebração andina chamada Inti Raymi. Chega de tanta introdução, então, e vamos com o acompanhamento técnico de Juliana Espatafora ao nosso programa. A Argentina amanhece em clima de entusiasmo e esperança no Mundial de 2026. A seleção liderada por Lionel Messi já garantiu vaga na próxima fase após vitórias convincentes sobre Argélia e Áustria. E o grande destaque continua sendo o capitão. Prestes a completar 39 anos nesta quarta-feira, Lionel Messi soma 5 gols em apenas 2 partidas e segue encantando torcedores e imprensa dentro e fora do país. Jornais argentinos como Olé e Clarín destacam um momento extraordinário do craque, enquanto veículos internacionais falam numa nova demonstração de genialidade do camisa 10. Hoje, data do aniversário de Messi, são esperadas diversas homenagens de torcedores, clubes e meios de comunicação. O ambiente é de celebração e gratidão por um jogador que continua quebrando recordes e liderando a Albiceleste. Embora a comissão técnica mantenha o discurso de cautela, a torcida argentina sonha alto e acredita que a equipe tem condições de lutar por mais um título mundial. E vamos então para a sessão dedicada a conhecer pontos geográficos da Argentina como interesse turístico. E hoje a viagem nos leva até Rosário. Como já falei, cidade natal de Lionel Messi. Sim, porque hoje, no dia do seu aniversário número 39, visitamos o seu berço. Mas também porque Rosário é um dos principais centros urbanos e culturais do nosso país.
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0: E hoje, na nossa série Rotas Argentinas, vamos até Rosário, uma localidade que costuma ser descrita como uma das cidades mais autênticas e vibrantes do país. Localizada às margens do Rio Paraná, ela combina um forte perfil industrial com uma vida cultural intensa. Muitos chamam ela de Chicago Argentina pela sua importância econômica e espírito urbano, em contraste com o ar mais europeu de Buenos Aires. E viajamos então 300 quilômetros a noroeste de Buenos Aires, seguindo a curva do imenso Rio Paraná, até chegar a uma cidade que muitas vezes passa despercebida pelos turistas internacionais, mas que guarda em suas ruas a própria alma da Argentina. Como já foi dito, falamos de Rosário. Agora, se Buenos Aires é a Paris do Sul, Rosário é algo completamente diferente. É a Chicago da Argentina, é uma potência industrial, um polo cultural e, literalmente, o berço de alguns dos rostos mais famosos da nossa história. Se você tem uma semana para passar aqui, se prepare, porque Rosário não apenas mostra atrações, ela permite que você viva elas. E vamos começar pelo pulso da cidade, que é o Rio Paraná. Ele define um dos maiores sistemas fluviais do mundo e em Rosário define tudo. Seus dois primeiros dias devem ser passados na Costaneira, que é como se chama o passeio que acompanha a orla do rio. Se trata de uma enorme faixa de parques e calçadões ao longo da água. Mas aqui vai o segredo. Não apenas olhe o rio da margem. Vá até o Pier La Fluvial e embarque num barco. Em 15 minutos você chegará às ilhas. É um mundo diferente, sem carros, apenas praias de areia e quiosques rústicos. Você verá os moradores pescando surubim ou dourado. E se você é pescador, este é o seu paraíso. E se não é, apenas se sente a uma mesa de madeira e peça um pescado al rio, peixe fresco grelhado com limão e ervas. Esse é o sabor de Rosário.

visita na cidade de Rosário deve incluir o Monumento Nacional à Bandeira. É impossível não notar. Se trata de uma gigantesca estrutura de pedra, semelhante a um navio que marca o local onde o general Manuel Belgrano hissou pela primeira vez a bandeira argentina em 1812. É um lugar sagrado para nós, mas para um visitante é também uma obra-prima da arquitetura. Você pode pegar um elevador até o topo da torre e a 70 metros de altura, a vista do delta, do rio e do traçado da cidade é incomparável. Abaixo do monumento há uma chama que nunca se apaga, a chama votiva, em homenagem àqueles que morreram pelo país. É um lugar que impõe silêncio e respeito, mesmo numa cidade tão barulhenta quanto esta. E agora vamos falar das pessoas. Há um ditado na Argentina: Rosário tem algo na água. De que outra forma explicar tanta concentração de talento? No quarto dia, faça um passeio pela história. Você pode ficar em frente ao prédio onde o Che Guevara nasceu, na rua Entre Rios. Pode caminhar pelo bairro Pichincha, antes um distrito portuário decadente, e hoje o centro da vida noturna, onde o grande comediante Alberto Olmedo costumava circular. E depois vem a música. Se você ouvir um piano ecoando de uma varanda, provavelmente está ouvindo a influência de Fito Páez, a lenda do rock que colocou o coração da cidade em suas letras. E não podemos esquecer a literatura. Roberto Fontana Rosa, ou El Negro, como o chamávamos, foi um cartunista e escritor que capturou a linguagem e o modo de vida de Rosário melhor do que ninguém. Você ainda pode visitar o seu lugar favorito, o Bar El Cairo. Sente-se na mesa dos cavalheiros e peça um café. É onde os intelectuais da cidade vêm resolvendo os problemas do mundo há décadas.

cidade de Rosário é também a capital do futebol. Foi aí que Lionel Messi nasceu. Nos dias 5 e 6 do seu passeio por essa cidade, você deve ir para a Zona Sul, para o bairro La Bajada. Aí você verá murais do Messi com 3 andares de altura. Pode visitar o clube, onde ele deu seus primeiros chutes na bola, o Grandoli, e também o lendário estádio do Newell's Boys, no Parque da Independência. Mas Rosário é uma cidade dividida quando se fala em futebol. Você é um leproso, que é como são chamados os torcedores do Newell's Boys, ou é um canalha, isto é, um torcedor do Rosário Central. O Rosário Central foi onde Ángel Di María, o homem que marcou em todas as grandes finais pela Argentina, começou a sua carreira. A rivalidade entre esses dois times é talvez a mais intensa do mundo. Se você conseguir assistir a um clássico enquanto estiver aí, verá um nível de paixão que é francamente assustador e belo ao mesmo tempo. À medida que a sua semana de visita na cidade de Rosário chega ao fim, passe o seu último dia no Parque da Independência. É um enorme pulmão verde no centro da cidade, como um lago e jardins escondidos. É onde as famílias vão aos domingos para tomar chimarrão e ver a vida passar. Rosário não é uma cidade de atrações turísticas de checklist. É uma cidade de atmosfera. É o som do rio. É o sabor de um café forte em um bar histórico. O rugido de um estádio de futebol e o orgulho de ser o berço de heróis. Então, se você está procurando a verdadeira Argentina, aquela que existe fora dos guias turísticos de Buenos Aires, pegue um ônibus, siga para o norte e deixe Rosário mostrar quem realmente somos. Possui uma das tradições musicais mais ricas e influentes da Argentina. Berço de importantes artistas e movimentos culturais, Rosário se consolidou especialmente como uma referência do rock nacional argentino, revelando nomes históricos como Jorge Vandermolle e Fito Páez, que escutamos hoje aqui, além de Juan Carlos Baglietto e Lito Nebbia, ou Lalo de los Santos e muitos outros, considerado um dos pioneiros do rock em espanhol. De fato, tem um coletivo de músicos desta cidade chamada Trova Rosarina, que impactou a cultura do país a inícios da década de 1980. A cidade também se destaca pela intensa vida cultural, com teatros, bares, centros culturais e festivais que mantêm viva a cena musical local. Além do rock, Rosário.

Ribeiro cultiva tradições ligadas ao tango, ao folclore e à música popular latino-americana, formando um ambiente criativo que há décadas inspira artistas de diferentes gerações. Na sequência, escutamos então Tema de Rosário, Música de Rosário, uma música que homenageia a cidade e que é interpretada por um grupo de músicos muito conhecidos dessa cidade.

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24 de junho é uma data que a Argentina carrega com emoção especial. Há 39 anos nascia na cidade de Rosário, que visitamos agora, aqui, Lionel Andrés Messi, um menino que o destino transformou no maior jogador de futebol de todos os tempos. Um craque épico e um homem feliz, porque é exatamente assim que ele aparece neste Mundial de 2026. Feliz, livre, glorioso. Na estreia com a Argélia, Messi marcou 3 gols e igualou o alemão Miroslav Klose como o maior artilheiro da história das Copas. 6 dias depois, e diante da Áustria, marcou mais 2 e assumiu sozinho o topo, 18 gols em mundiais, recorde absoluto da competição. Ele também se tornou o primeiro jogador da história a disputar 6 Copas do Mundo, 2 décadas de mundial, e o tempo simplesmente não o alcança. Como disse o técnico Lionel Scaloni, este time sabe sofrer, mas com Messi em campo, o sofrimento sempre se transforma em festa. Feliz aniversário, Leo. O futebol é seu. E os argentinos e o Mundial agradecem. Mas o dia 24 de junho também guarda uma saudade profunda para os argentinos. Em 1935, exatamente nesta data, morria na cidade de Medellín, na Colômbia, Carlos Gardel, o ídolo eterno do tango. Numa tragédia aérea, a voz mais querida da Argentina se calou para sempre, aos 44 anos de idade. Gardel não foi apenas um cantor, foi um fenômeno, um mito, uma identidade. Com a sua voz inconfundível e o seu sorriso irresistível, transformou o tango num gênero universal, levando a alma porteña aos 4 cantos do mundo. Dizem que cada dia canta melhor. E é verdade, Gardel é imortal. 2 filhos da Argentina, separados por décadas, unidos por esta data. Um que partiu cedo demais, deixando saudade eterna, e o outro que aos 39 anos ainda escreve a sua história. Na sequência, aproveitamos para compartilhar a biografia de Carlos Gardel e voltar a escutar ele mais uma vez. Datas comemorativas pela Argentina ao Mundo.

E nos antecipamos a uma nova comemoração pela morte do cantor Carlos Gardel. Em 24 de junho de 1935, todos os argentinos choraram. Carlos Gardel, o cantor mais admirado e mais aclamado da história do tango, havia morrido. Carlos Gardel nasceu na França em 1890 e, aos 3 anos de idade, morava com a mãe aqui em Buenos Aires. Ele ainda era uma criança quando saiu para ganhar algumas moedas cantando. Nos cafés, a sua voz, ainda infantil, começava a ser reconhecida, cantando trechos de ópera e canções crioulas. A partir de 1911, junto com José Razzano, outro cantor de canções crioulas, Gardel formou uma dupla cujas apresentações atraíram um grande público. El Morocho e El Oriental, como eles eram conhecidos, também se apresentaram na Espanha e, a partir de 1917, começaram a gravar álbuns. E foi nesse mesmo ano que Gardel foi escolhido para estrear o tango que causou uma revolução, Mi Noche Triste. A partir desse momento, Carlos Gardel começou a se dedicar cada vez mais ao tango e a dupla com Razzano se desfez. Em 1925, Carlos Gardel já era famoso como cantor e compositor de tango. A sua voz de tenor, a sua emotividade e a entonação ao cantar, juntamente com a sua elegância e o seu sorriso, fizeram dele um ídolo. Em 1928, ele se apresentou com sucesso em Paris e foi na França que conheceu Alfredo Lepera, com quem compôs muitos tangos que hoje são considerados clássicos. Alfredo Lepera, que tinha nascido no Brasil, mas que residia aqui na Argentina desde criança, escreveu as letras para as quais Gardel musicou. Assim, a fama do maior cantor de Buenos Aires alcançou toda a América Latina. A sua enorme fama como cantor, Gardel acrescentou, a partir de 1930, a fama dos seus filmes. Ele começou a filmar uma série de curta-metragens aqui em Buenos Aires, nos quais aparecia apresentando e cantando os seus tangos mais famosos. Depois, na França e nos Estados Unidos, ele rodou vários filmes como ator e como cantor, que também fizeram sucesso em toda a América Latina, um sucesso que acompanhou as suas apresentações em diferentes países. E foi numa dessas turnês que ele encontrou a morte. Em 24 de junho de 1935, o avião em que viajava com os músicos que o acompanhavam caiu e pegou fogo no aeroporto de Medellín, na Colômbia. Os argentinos não podiam acreditar na morte do seu ídolo. A chegada dos restos mortais de Carlos Gardel a Buenos Aires e o seu funeral foram acompanhados por uma multidão raramente vista antes. Desde então, as suas gravações são tocadas em todas as estações de rádio argentinas. Os seus filmes continuam a ser exibidos e os argentinos continuam a dizer que Gardel canta cada vez melhor a cada dia. Aqui na RAI, hoje, lembramos de Carlos Gardel no novo aniversário da sua morte, escutando El Día Que Me Quieras.

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4: E hoje também é o dia do Inti Raymi, a grande festa do sol celebrada pelos povos andinos, originalmente instituída pelo Império Inca. O nome vem do Quechua e significa literalmente festa do sol. Era realizada no solstício de inverno do hemisfério sul, exatamente 24 de junho, o dia mais curto do ano nos Andes, quando os Incas prestavam homenagem a Inti, o deus sol, pedindo o seu retorno e garantindo boas colheitas. A cerimônia era uma das mais importantes do calendário Inca. Havia sacrifícios, rituais, precisões, danças, músicas e oferendas. O Inca, em pessoa, presidia os rituais na cidade de Cusco, no Peru, considerada o umbigo do mundo. Com a colonização espanhola, no século XVI, a celebração foi proibida pela Igreja Católica. Mas em 1944, ela foi revivida de forma teatral e cultural, e hoje ela é realizada todos os anos na fortaleza de Sacaiuamán, em Cusco, atraindo milhares de turistas e comunidades indígenas de toda a região andina. É considerada a segunda maior festa da América Latina em público. Curiosamente, o 24 de junho concentra então três efemérides muito distintas: o solstício andino do Inti Raymi, o aniversário de Lionel Messi e a morte de Carlos Gardel. Uma data densa de significados para a América do Sul.

0: Todo dia 24 de junho, durante o solstício de inverno no hemisfério sul, é celebrado o Inti Raymi, a festa do sol, uma das tradições mais importantes do calendário andino. Esse ritual ancestral, herdado do Império Inca, homenageia o deus Inti, o sol, fonte de vida, calor e energia. Para os povos originários dos Andes, esse momento marca o início de um novo ciclo, um novo ano agrícola e espiritual. A cerimônia inclui danças, música, oferendas à Pachamama, como é chamada a Mãe Terra, e também rituais de agradecimento pelas colheitas, pedindo prosperidade para o novo ciclo. Em Cusco, a antiga capital do Tahuantinsuyo, o Império Inca, é realizada uma encenação solene do Inti Raymi, que todos os anos atrai milhares de pessoas e representa um poderoso ato de memória cultural. Aqui na Argentina, comunidades quechuas, cojas e outros povos originários também celebram o Inti Raymi, especialmente em províncias como Jujuy, Salta e Catamarca. Em regiões como a Quebrada de Humahuaca, os rituais se entrelaçam com a cosmovisão local e a festividade é vivida com profundo respeito, não apenas como um reencontro com o passado, mas como uma afirmação viva das identidades indígenas contemporâneas. Na sequência, a reportagem é da Rádio Nacional Argentina.
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2: El sol para el mes de junio es donde se ha ido totalmente al norte, entonces de ahí va a comenzar a volver. 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
5: Frio domina o clima argentino nesta quarta-feira. O inverno segue marcando presença em grande parte da Argentina. Aqui na cidade de Buenos Aires, a previsão indica um dia frio, com temperaturas entre 10 e 15 graus e possibilidade de céu parcialmente nublado. Já em Bariloche, na região dos Lagos da Patagônia, o cenário será típico da estação.Mínima próxima de 2 graus, máxima em torno de 7 graus e chance de chuva. Uma chance fraca de chuva ao longo do dia. Mas ao sul, em Ushuaia, a cidade mais austral do mundo, o frio será ainda mais intenso, com temperaturas entre 2 e 5 graus. Possibilidade de neve pela manhã e ventos moderados.E se vamos para o extremo norte do nosso país, lá em Jujuy, o tempo permanece mais ameno e seco, com tardes agradáveis e temperaturas próximas dos 18 graus. Acima, enquanto a Patagônia enfrenta condições tipicamente invernais, o norte argentino mantém características mais suaves, refletindo a grande diversidade climática do território argentino. Continuemos agora...com uma música e vamos escutar uma música folclórica de autoria de Mario Corradini. Se trata de um chamamé, um ritmo característico da nossa região nordeste, sulcada por muitos e grandes rios. E o nome deste chamamé é justamente Rio de Camalotes, que vamos escutar numa versão registrada pelas irmãs Cugen.
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E amigas e amigos, chegamos assim ao finalzinho já do nosso encontro em português pela emissora internacional da República Argentina, a Rádio Argentina ao Mundo, transmitindo de Buenos Aires em streaming em www.radionacional.com.ar. Um programa que podem acessar com o celular, com qualquer aplicativo, qualquer também dispositivo, com computador, tablets, e procurarem ali o próprio site da Rádio Nacional Argentina e fazer o caminho para a RAI, ou diretamente procurar os apps da Rádio Argentina ao Mundo. Lembre também que estamos na plataforma da Rádio Garden e também na onda curta, a gentileza da emissora americana WRMI, em diferentes frequências, dias e horários. Também a opção de procurar as nossas transmissões e a nossa programação já gravada, disponibilizada, para escutar fora do ar, em rae.ar. Estivemos aqui, Julieta Gavô na locução e Juliana Spatafora na operação técnica. Muito obrigada por terem nos acompanhado. Tenham todos um muito bom dia e tomara que seja até amanhã.